Olha pro céu. Perto dos olhos, o objeto é grande. E conforme se distancia, vai ficando menor. Nosso mundo, na perspectiva dela, é uma mistura de beleza e diferentes triângulos.